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0: Moçambique, previsão do tempo. Tempo. Quanto ao tempo para hoje, sábado, dia 30 de maio de 2026, Maputo prevê a máxima de 26 graus Celsius, 17 mínima, com céu nublado, Xai-Xai, a máxima de 26, mínima 18, com céu nublado. Inhambane prevê a máxima de 25, mínima 20, com chuva fraca. Beira, a máxima de 27, mínima 20, com chuva fraca. Quelimane, 28, mínima 19, com céu parcialmente nublado. Tete, 31, mínima 17, com céu limpo. Nampula, 28, mínima 16, com céu limpo. Lixinga, a máxima de 24, mínima 14, com céu nublado. E por último, Pemba, que prevê a máxima de 24, mínima 14, com céu parcialmente nublado. Moçambique, previsão do tempo. Tempo.
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Moçambique, previsão do tempo. Tempo. Quanto ao tempo para hoje, sábado, dia 30 de maio de 2026, Maputo prevê a máxima de 26 graus Celsius, 17 mínima, com céu nublado. Xai-xai, a máxima de 26, mínima 18, com céu nublado. Inhambane prevê a máxima de 25, mínima 20, com chuva fraca. Beira, a máxima de 27, mínima 20, com chuva fraca. Quelimane, 28, mínima 19, com céu parcialmente nublado. Tete, 31, mínima 17, com céu limpo. Nampula, 28, mínima 16, com céu limpo. Lixinga, a máxima de 24, mínima 14, com céu nublado. E por último, Pemba, que prevê a máxima de 24, mínima 14, com céu parcialmente nublado. Moçambique, previsão do tempo. Tempo. 99 FM. 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

Moçambique, previsão do tempo. Tempo. Quanto ao tempo para hoje, sábado, dia 30 de maio de 2026, Maputo prevê a máxima de 26 graus Celsius, 17 mínima, com céu nublado. Xai-xai, a máxima de 26, mínima 18, com céu nublado. Inhambane prevê a máxima de 25, mínima 20, com chuva fraca. Beira, a máxima de 27, mínima 20, com chuva fraca. Quelimane, 28, mínima 19, com céu parcialmente nublado. Tete, 31, mínima 17, com céu limpo. Nampula, 28, mínima 16, com céu limpo. Lixinga, a máxima de 24, mínima 14, com céu nublado. E por último, Pemba, que prevê a máxima de 24, mínima 14, com céu parcialmente nublado. Moçambique, previsão do tempo. Tempo 99 FM. 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
2: 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Moçambique, previsão do tempo. Tempo! Quanto ao tempo para hoje, sábado, dia 30 de maio de 2026, Maputo prevê a máxima de 26 graus Celsius, 17 mínima, com céu nublado. Xai-xai, a máxima de 26, mínima 18, com céu nublado. Inhambane prevê a máxima de 25, mínima 20, com chuva fraca. Beira, a máxima de 27, mínima 20, com chuva fraca. Quelimane, 28, mínima 19, com céu parcialmente nublado. Tete, 31, mínima 17, com céu limpo. Nampula, 28, mínima 16, com céu limpo. Lixinga, a máxima de 24, mínima 14, com céu nublado. E por último, Pemba, que prevê a máxima de 24, mínima 14, com céu parcialmente nublado. Moçambique, previsão do tempo. 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

Moçambique, previsão do tempo. Tempo. Quanto ao tempo para hoje, sábado, dia 30 de maio de 2026, Maputo prevê a máxima de 26 graus Celsius, 17 mínima, com céu nublado. Xai-xai, a máxima de 26, mínima 18, com céu nublado. Inhambane prevê a máxima de 25, mínima 20, com chuva fraca. Beira, a máxima de 27, mínima 20, com chuva fraca. Quelimane, 28, mínima 19, com céu parcialmente nublado. Tete, 31, mínima 17, com céu limpo. Nampula, 28, mínima 16, com céu limpo. Lixinga, a máxima de 24, mínima 14, com céu nublado. E por último, Pemba, que prevê a máxima de 24, mínima 14, com céu parcialmente nublado. Moçambique, previsão do tempo. Tempo 99 FM. 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

Moçambique, previsão do tempo. Tempo. Quanto ao tempo para hoje, sábado, dia 30 de maio de 2026, Maputo prevê a máxima de 26 graus Celsius, 17 mínima, com céu nublado. Xai-xai, a máxima de 26, mínima 18, com céu nublado. Inhambane prevê a máxima de 25, mínima 20, com chuva fraca. Beira, a máxima de 27, mínima 20, com chuva fraca. Quelimane, 28, mínima 19, com céu parcialmente nublado. Tete, 31, mínima 17, com céu limpo. Nampula, 28, mínima 16, com céu limpo. Lixinga, a máxima de 24, mínima 14, com céu nublado. E por último, Pemba, que prevê a máxima de 24, mínima 14, com céu parcialmente nublado. Moçambique, previsão do tempo. Tempo 99 FM. 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

Moçambique, previsão do tempo. Tempo. Quanto ao tempo para hoje, sábado, dia 30 de maio de 2026, Maputo prevê a máxima de 26 graus Celsius, 17 mínima, com céu nublado. Xai-xai, a máxima de 26, mínima 18, com céu nublado. Inhambane prevê a máxima de 25, mínima 20, com chuva fraca. Beira, a máxima de 27, mínima 20, com chuva fraca. Quelimane, 28, mínima 19, com céu parcialmente nublado. Tete, 31, mínima 17, com céu limpo. Nampula, 28, mínima 16, com céu limpo. Lixinga, a máxima de 24, mínima 14, com céu nublado. E por último, Pemba, que prevê a máxima de 24, mínima 14, com céu parcialmente nublado. Moçambique, previsão do tempo. Tempo 99 FM. 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

Moçambique, previsão do tempo. Tempo. Quanto ao tempo para hoje, sábado, dia 30 de maio de 2026, Maputo prevê a máxima de 26 graus Celsius, 17 mínima, com céu nublado, Xai-Xai, a máxima de 26, mínima 18, com céu nublado. Inhambane prevê a máxima de 25, mínima 20, com chuva fraca. Beira, a máxima de 27, mínima 20, com chuva fraca. Quelimane, 28, mínima 19, com céu parcialmente nublado. Tete, 31, mínima 17, com céu limpo. Nampula, 28, mínima 16, com céu limpo. Lixinga, a máxima de 24, mínima 14, com céu nublado. E por último, Pemba, que prevê a máxima de 24, mínima 14, com céu parcialmente nublado. Moçambique, previsão do tempo. Tempo 99 FM. 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

Moçambique, previsão do tempo. Tempo. Quanto ao tempo para hoje, sábado, dia 30 de maio de 2026, Maputo prevê a máxima de 26 graus Celsius, 17 mínima, com céu nublado. Xai-xai, a máxima de 26, mínima 18, com céu nublado. Inhambane prevê a máxima de 25, mínima 20, com chuva fraca. Beira, a máxima de 27, mínima 20, com chuva fraca. Quelimane, 28, mínima 19, com céu parcialmente nublado. Tete, 31, mínima 17, com céu limpo. Nampula, 28, mínima 16, com céu limpo. Lixinga, a máxima de 24, mínima 14, com céu nublado. E por último, Pemba, que prevê a máxima de 24, mínima 14, com céu parcialmente nublado. Moçambique, previsão do tempo. Tempo 99 FM. 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

Moçambique, previsão do tempo. Tempo. Quanto ao tempo para hoje, sábado, dia 30 de maio de 2026, Maputo prevê a máxima de 26 graus Celsius, 17 mínima, com céu nublado, Xai-Xai, a máxima de 26, mínima 18, com céu nublado. Inhambane prevê a máxima de 25, mínima 20, com chuva fraca. Beira, a máxima de 27, mínima 20, com chuva fraca. Quelimane, 28, mínima 19, com céu parcialmente nublado. Tete, 31, mínima 17, com céu limpo. Nampula, 28, mínima 16, com céu limpo. Lixinga, a máxima de 24, mínima 14, com céu nublado. E por último, Pemba, que prevê a máxima de 24, mínima 14, com céu parcialmente nublado. Moçambique, previsão do tempo. Tempo 99 FM. 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

Moçambique, previsão do tempo. Tempo. Quanto ao tempo para hoje, sábado, dia 30 de maio de 2026, Maputo prevê a máxima de 26 graus Celsius, 17 mínima, com céu nublado, Xai-Xai, a máxima de 26, mínima 18, com céu nublado. Inhambane prevê a máxima de 25, mínima 20, com chuva fraca. Beira, a máxima de 27, mínima 20, com chuva fraca. Quelimane, 28, mínima 19, com céu parcialmente nublado. Tete, 31, mínima 17, com céu limpo. Nampula, 28, mínima 16, com céu limpo. Lixinga, a máxima de 24, mínima 14, com céu nublado. E por último, Pemba, que prevê a máxima de 24, mínima 14, com céu parcialmente nublado. Moçambique, previsão do tempo. Tempo 99 FM. 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

Moçambique, previsão do tempo. Tempo. Quanto ao tempo para hoje, sábado, dia 30 de maio de 2026, Maputo prevê a máxima de 26 graus Celsius, 17 mínima, com céu nublado, Xai-Xai, a máxima de 26, mínima 18, com céu nublado. Inhambane prevê a máxima de 25, mínima 20, com chuva fraca. Beira, a máxima de 27, mínima 20, com chuva fraca. Quilimane, 28, mínima 19, com céu parcialmente nublado. Tete, 31, mínima 17, com céu limpo. Nampula, 28, mínima 16, com céu limpo. Lixinga, a máxima de 24, mínima 14, com céu nublado. E por último, Pemba, que prevê a máxima de 24, mínima 14, com céu parcialmente nublado. Moçambique, previsão do tempo. Tempo 99 FM. 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

0: Chama, sim! 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